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O genuíno cobertor de papa foi um dos assuntos levados à reunião do Executivo da Câmara da Guarda. O Ginásio Figueirense vai jogar com o Fazendense na segunda eliminatória da Taça de Portugal, que está marcada para o dia 21 deste mês. No período compreendido entre os dias 1 e 31 de agosto, a PSP da Guarda registrou 42 ocorrências criminais, 26 acidentes de viação e efetuou 12 detenções.

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Sexta-feira, dia 4 de setembro, o Instituto Português do Mar e da Atmosfera prevê para hoje um dia com períodos de céu muito nublado, apresentando-se pouco nublado no interior norte e centro até ao início da manhã e tornando-se gradualmente pouco nublado ou limpo a partir do meio da tarde na região sul. Há a possibilidade de ocorrência de aguaceiros e trovada no interior norte e centro a partir da tarde e o vento vai soprar em geral fraco, soprando moderado nas terras altas. Pode contar também com poeiras em suspensão e pequena subida dos valores da temperatura mínima e descida da temperatura máxima, sendo mais acentuada no litoral da região centro e também na região sul. Máximas previstas para hoje: 33 graus para a Guarda, 36 para Viseu e 38 para Castelo Branco. Já a seguir, o Jornal de Edição da Manhã, no simultâneo com a Rádio Fronteira.

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1: A vereadora do UPS em substituição na Câmara da Guarda, Diana Santos, levou à reunião do Executivo duas medidas para defender o genuíno cobertor de papa produzido em Maçainhas. A socialista deixou duas sugestões: a colocação de um cobertor de papa na rotunda que dá acesso à aldeia e onde já está uma máquina que faz referência aos têxteis. A segunda medida apontada é uma divulgação maior do próprio produto.
2: Apelar aqui à devida promoção e ao devido respeito por quem produz este produto artesanal e secular. Portanto, é importante aqui um patrocínio da autarquia e também uma força para destacar este produto endógeno, que é património cultural, e nós fizemos duas sugestões. Uma delas, acho que é muito simples, mas é bastante simbólica, que passa pela colocação de um cobertor de papa na rotunda de Maçainhas, onde já existe uma máquina de têxtil. Outra sugestão que demos foi promover a freguesia de Maçainhas como a única freguesia onde se produz o verdadeiro cobertor de papa.
1: Do lado do PST, o vereador João Prata também defendeu uma maior divulgação.
3: Sendo um produto importante, constituindo-se um elemento de cultura claramente daquela zona, identitário daquela zona, é fundamental que haja uma aposta política, não apenas nos festivais, que são importantes, a cultura popular não está em causa, mas aqui trata-se de um produto imaterial que deve ser inscrito no Inventário Nacional do Património Imaterial. E se recordarem das intervenções anteriores, nomeadamente aqui da senhora vereadora Alexandra Isidro, há um estudo que já vem ainda do tempo da gestão do Dr. Cachaz Monteiro, que tem a ver com a Carta da Paisagem, que o Sr. Presidente diz que está em andamento, mas já vai tardando, e parece-nos importante que estes dois processos se possam juntar, possam encontrar a sua definição última, para que as políticas locais possam ser agizadas de outra maneira em termos daquilo que é a cultura, em termos daquilo que é o turismo.
1: Na resposta, o Presidente da Câmara da Guarda, Sérgio Costa, recordou que o município tem apoiado a associação que produz o cobertor de papa e que o mesmo tem sido divulgado em feiras e noutro tipo de iniciativas.
4: É importante dizer aquilo que já está a ser feito, mas que hoje na reunião de Câmara poucos quiseram dizer o que já está a ser feito. No ano passado, aprovámos em reunião de Câmara, por unanimidade, no mandato anterior, um protocolo de apoio anual à associação. Um apoio concreto e definido para ajudar à sua sustentabilidade, à manutenção desta arte tão importante. Isso é que é importante. Medidas concretas e definidas, palpáveis. Medidas figurativas não nos levam a lado nenhum. No final do dia, o cobertor de papa pode desaparecer se nós não demos apoios, conforme nós demos. Apoios financeiros e de recursos humanos, para apoiar recursos humanos também. Ao mesmo tempo que nós, recentemente, na reunião de Câmara, há cerca de um mês, aprovámos a adesão do município à Associação Qualifica. Para quê? Para ajudar a esta e a outras certificações. É este o caminho que deve ser feito, sem demagogias, sem larachas para o ar, para ajudarmos à verdadeira sustentabilidade daquilo que são as nossas artes tradicionais.
1: O genuíno cobertor de papa foi um dos assuntos levados à reunião do Executivo da Câmara da Guarda. No período compreendido entre os dias 1 e 31 de agosto, a PSP da Guarda registou 42 ocorrências criminais, 26 acidentes de aviação e efetuou 12 detenções. Das 42 ocorrências criminais, destaque para 9 denúncias por furto, 5 denúncias por burla, 5 queixas por violência doméstica, 5 denúncias por ofensa à integridade física simples, 4 denúncias sobre ameaça e coação, 2 denúncias por roubo na via pública, ainda uma denúncia por extorsão sexual, uma denúncia por crime contra o património, entre outras. Dos 26 acidentes, resultaram 9 feridos leves e danos materiais. No mesmo período de tempo foram efetuadas 12 detenções, 3 homens por condução sem habilitação legal, 4 indivíduos por condução sob o efeito do álcool, 2 homens por violência doméstica, outros 2 homens por desobediência e 1 homem por resistência e coação sob funcionário. No futebol, o Ginásio Figueirense vai jogar com o Fazendense na segunda eliminatória da Taça de Portugal, que está marcada para o dia 21 deste mês. O conjunto de Figueira de Castelo Rodrigo ficou isento na primeira eliminatória. Tem uma deslocação a Fazendas de Almeirim, no distrito de Santarém. O treinador do ginásio, Paulo Barra, considera que o adversário é favorito, mas quer discutir a eliminatória.
5: A divisão que posso fazer é que é uma equipa assim que está no Campeonato de Portugal, joga em casa naturalmente favorita, mas também se formos a ver é só uma divisão acima, e nós nos dois últimos anos o trabalho que fizemos em Figueira permitiu-nos estar nos primeiros lugares nestes dois anos, permite-nos ter uma esperança de podermos poder discutir a eliminatória, né? Naturalmente eles são favoritos, têm mais andamento, já estão com mais tempo de trabalho, mas temos a esperança de poder fazer alguma coisa de bom.
1: O plantel iniciou os treinos no dia 19 de agosto e o técnico espera que a equipa esteja preparada para dar uma boa resposta na Taça de Portugal.
5: Começámos a treinar uma semana mais tarde que o previsto. Embora fôssemos fazer um jogo a Penalva do Castelo, porque estava prometido e combinado antes da Taça, mas não íamos deixar de fazer esse jogo. Só começámos no dia 19. Mas sim, quando chegar à altura da Taça de Portugal, teremos um mês de trabalho e não vai ser por o tempo de treino que poderá servir desculpa para não fazermos algo de bom. Portanto, o tempo de trabalho vai chegar e vamos ver o que é que depois o jogo nos vai dar, não é?
1: Paulo vai arrancar o jogo com otimismo, mas preferia jogar em Figueira de Castelo Rodrigo.
5: O Figueira em casa é uma equipa que normalmente faz sempre boa figura, embora já tivesse perdido, e eu como treinador do ginásio Figueirense já perdi alguns jogos em casa, mas normalmente é uma equipa que vende sempre cara à derrota, ou seja, procuramos sempre fazer boa figura. É verdade que em casa talvez fosse um pouco mais equilibrado, sei lá, não sei, mas pronto, o sorteio é que manda e lá iremos nós tentar fazer o melhor possível.
1: Quanto ao campeonato distrital, o treinador quer continuar a lutar pelos lugares cimeiros.
5: Se nestes dois anos conseguimos ficar nos três primeiros, é natural que para o ano consigamos lutar por esses mesmos objetivos. É verdade também, para aquilo que eu vou percebendo, há várias equipas a apetrecharem-se bem e naturalmente sem perceber ainda que há uma equipa que desce do Campeonato de Portugal, que é o Desportivo de Gouveia, sem perceber exatamente o que é que o Gouveia, sem perceber o que é que pode dar, mas há sempre ali equipas, especialmente as que ficaram o ano passado nos cinco primeiros, por exemplo, são sempre equipas que temos que contar e respeitar e perceber que poderão, num ano ou outro, fazer sempre alguma coisa de bom. Mas eu penso que nós estamos incluídos nessas cinco equipas e que tudo faremos para que consigamos atingir esses objetivos que nos propomos, que é ganhar a maior parte dos jogos e tentar ficar pelo menos entre os dois primeiros, que será a ambição de mais uma equipa ou outra.
1: O treinador falou também dos reforços. As caras novas são Aleixo e Gonçalo, ambos ex-Foscoa, Gibril e Pedro Amaral, ex-vilanovenses, Ruben, Guilherme, ex-Lamelas, Murilo, já jogou no Sulicense, e Tiago Vicente, é júnior do Sporting da Covilhã.
5: É o Aleixo e o Gonçalo que vêm de Foscoa, embora o Gonçalo ainda seja júnior, primeiro ano de júnior. É o Gibril, que é lateral, e o Pedro Amaral, que é central, que vem do Vilanovense, Vila Nova de Tazan. É o Ruben, que estava na região de Lisboa e que vem morar aqui para o distrito. É um miúdo com bastante valor, ainda é júnior, ainda novo, e que temos grande esperança que ele faça uma excelente época. O Guilherme, que já jogou na Desportiva e no Guarda Futebol Clube e no Fornos de Algodres, que acabou a época no Lamelas de Viseu, e que também vem o Murilo, que jogava nos Açores e que estava há dois anos no Sulicense, e vem o Tiago, que é avançado, que é o Tiago Vicente, que jogava no Júnior do Sporting Clube Covilhã e que é natural de Figueira Castelo Rodrigo e que é um regresso à casa.
1: O Ginásio Figueirense vai jogar com o Fazendense na segunda eliminatória da Taça de Portugal, que está marcada para o dia 21 deste mês. Agora são 8 horas com 47 minutos. Colocamos um ponto final nesta edição do Jornal da Manhã, um simultâneo com a Rádio Fronteira. A informação está de regresso às 10h30.

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4: Manhã de sexta-feira, dia 4 de setembro, o Instituto Português do Mar e da Atmosfera prevê para hoje um dia com períodos de céu muito nublado. Pode contar também com descida dos valores da temperatura máxima e pequena subida da temperatura mínima. Temperaturas previstas para hoje: 33 graus para a Guarda, 36 para Viseu e 38 para Castelo Branco. Já a seguir a síntese informativa, a meio da manhã.

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1: No período compreendido entre os dias 1 e 31 de agosto, a PSP da Guarda registrou 42 ocorrências criminais, 26 acidentes de viação e efetuou 12 detenções. Das 42 ocorrências criminais, destaque para 9 denúncias por furto, 5 por burla, 5 por queixas de violência doméstica, 5 denúncias por ofensa à integridade física, simples, ainda 4 denúncias sobre ameaça e coação, 2 denúncias por roubo na via pública, 1 denúncia por extorsão sexual e ainda outra denúncia por crime contra o património, entre outras queixas. Dos 26 acidentes de viação, resultaram 9 feridos leves e danos materiais. No mesmo período de tempo, foram efetuadas 12 detenções, a saber, 3 homens por condução sem habilitação legal, 4 homens por condução sob o efeito do álcool, 2 indivíduos por violência doméstica, 2 homens por desobediência e 1 outro homem por resistência e coação sob funcionário. A vereadora do PS em substituição na Câmara da Guarda, Diana Sanches, levou à reunião do Executivo 2 medidas para defender o genuíno cobertor de papa produzido em Maçainhas. A socialista deixou 2 sugestões: a colocação de um cobertor de papa na rotunda que dá acesso à aldeia e onde já está uma máquina que faz referência aos textos. A segunda medida apontada é uma divulgação maior do próprio produto.
2: Apelar aqui à devida promoção e ao devido respeito por quem produz este produto artesanal e secular. Portanto, é importante aqui um patrocínio da autarquia e também uma força para destacar este produto endógeno, que é património cultural. E nós fizemos 2 sugestões, uma delas acho que é muito simples, mas é bastante simbólica, que passa pela colocação de um cobertor de papa na rotunda de Maçainhas, onde já existe uma máquina de têxtil. Outra sugestão que demos foi promover a freguesia de Maçainhas como a única freguesia onde se produz o verdadeiro cobertor de papa.
1: Na resposta, o Presidente da Câmara da Guarda, Sérgio Costa, recordou que o município tem apoiado a associação que produz o cobertor de papa e que o mesmo tem sido divulgado em feiras e noutro tipo de iniciativas.
3: É importante dizer aquilo que já está a ser feito, mas que hoje na reunião de Câmara poucos quiseram dizer o que já está a ser feito. No ano passado, aprovámos, em reunião de Câmara, por unanimidade, no mandato anterior, um protocolo de apoio anual.

0: à associação. Um apoio concreto e definido para ajudar à sua sustentabilidade, à manutenção desta arte tão importante. Isso é que é importante. Medidas concretas e definidas, palpáveis. Medidas figurativas não nos levam a lado nenhum. No final do dia, o cultor de papa pode desaparecer se nós não demos apoios, conforme nós demos. Apoios financeiros e de recursos humanos, para apoiar recursos humanos também. Ao mesmo tempo que nós, recentemente, na reunião de Câmara, há cerca de um mês, aprovámos a adesão do município à Associação Qualifica. Para quê? Para ajudar a esta e a outras certificações. É este o caminho que deve ser feito, sem demagogias, sem larachas para o ar, para ajudarmos à verdadeira sustentabilidade daquilo que são as nossas artes tradicionais.
1: O genuíno cobertor de papa foi um dos assuntos levados à reunião do Executivo da Câmara da Guarda. Fica por aqui esta síntese informativa à meia da manhã. A informação está de regresso ao meio-dia e meia.

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O genuíno cobertor de papa de Maçainhas foi um dos assuntos levados à reunião do Executivo da Câmara da Guarda. O Ginásio Figueirense vai jogar com o Fazendense na segunda eliminatória da Taça de Portugal. A PSP da Guarda registrou durante o mês de agosto 42 ocorrências criminais, 26 acidentes de viação e efetuou 12 detenções.

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Sexta-feira, dia 4 de setembro, o Instituto Português do Mar e da Atmosfera prevê para hoje um dia com períodos de céu muito nublado, apresentando-se pouco nublado no interior norte e centro até ao início da manhã e tornando-se gradualmente pouco nublado ou limpo a partir do meio da tarde na região sul. Há a possibilidade de ocorrência de aguaceiros e trovada no interior norte e centro a partir também da tarde e o vento vai soprar em geral fraco, soprando moderado nas terras altas. Pode contar também com poeiras em suspensão e pequena subida da temperatura mínima e descida da temperatura máxima, sendo mais significativa no litoral da região centro e também na região sul. Máximas previstas para hoje, 33 graus para a Guarda, 36 para Viseu e 38 para Castelo Branco. Já a seguir o Jornal Edição da Hora do Almoço, um simultâneo com a Rádio Fronteira.

0: Boa tarde. A vereadora do PS em substituição na Câmara da Guarda, Diana Santos, levou à reunião do Executivo duas medidas para defender o genuíno cobertor de papa produzido em Maçainhas. A socialista deixou duas sugestões: a colocação de um cobertor de papa na rotunda que dá acesso à aldeia e onde já está uma máquina que faz referência aos testes. A segunda medida apontada é uma divulgação maior do próprio produto.
1: Apelar aqui à devida promoção e ao devido respeito por quem produz este produto artesanal e secular. Portanto, é importante aqui um patrocínio da autarquia e também uma força para destacar este produto endógeno, que é património cultural, e nós fizemos duas sugestões. Uma delas, acho que é muito simples, mas é bastante simbólica, que passa pela colocação de um cobertor de papa na rotunda de Maçainhas, onde já existe uma máquina de têxtil. Outra sugestão que demos foi promover a freguesia de Maçainhas como a única freguesia onde se produz o verdadeiro cobertor de papa.
0: Do lado do PSD, o vereador João Prata também defendeu uma maior divulgação.
2: Sendo um produto importante, constituindo-se um elemento de cultura claramente daquela zona, identitário daquela zona, é fundamental que haja uma aposta política, não apenas nos festivais, que são importantes, a cultura popular não está em causa, mas aqui trata-se de um produto imaterial que deve ser inscrito no Inventário Nacional do Património Imaterial. E se recordarem das intervenções anteriores, nomeadamente aqui da senhora vereadora Alexandra Isidro, há um estudo que já vem ainda do tempo da gestão do Dr. Cachaz Monteiro, que tem a ver com a Carta da Paisagem, que o Sr. Presidente diz que está em andamento, mas já vai tardando, e parece-nos importante que estes dois processos se possam juntar, possam encontrar a sua definição última, para que as políticas locais possam ser agizadas de outra maneira em termos daquilo que é a cultura, em termos daquilo que é o turismo.
0: Na resposta, o Presidente da Câmara da Guarda, Sérgio Costa, recordou que o município tem apoiado a associação que produz o cobertor de papa e que o mesmo tem sido divulgado em feiras e noutro tipo de iniciativas.
3: É importante dizer aquilo que já está a ser feito, mas que hoje na reunião de Câmara poucos quiseram dizer o que já está a ser feito. No ano passado, aprovámos em reunião de Câmara, por unanimidade, no mandato anterior, um protocolo de apoio anual à associação. Um apoio concreto e definido para ajudar à sua sustentabilidade, à manutenção desta arte tão importante. Isso é que é importante. Medidas concretas e definidas, palpáveis. Medidas figurativas não nos levam a lado nenhum. No final do dia, o cobertor de papa pode desaparecer se nós não demos apoios, conforme nós demos. Apoios financeiros e de recursos humanos, para apoiar recursos humanos também. Ao mesmo tempo que nós, recentemente, na reunião de Câmara, há cerca de um mês, aprovámos a adesão do município à Associação Qualifica. Para quê? Para ajudar a esta e a outras certificações. É este o caminho que deve ser feito, sem demagogias, sem larachas para o ar, para ajudarmos à verdadeira sustentabilidade daquilo que são as nossas artes tradicionais.
0: O genuíno cobertor de papa de Maçainhas foi um dos assuntos levados à reunião do Executivo da Câmara da Guarda. No período compreendido entre os dias 1 e 31 de agosto, a PSP da Guarda registrou 42 ocorrências criminais, 26 acidentes de viação e efetuou 12 detenções. Das 42 ocorrências criminais, destaque para 9 denúncias por furto, 5 denúncias por burla, 5 queixas por violência doméstica, 5 denúncias por ofensa à integridade física simples, 4 denúncias sobre ameaça e coação, 2 denúncias por roubo na via pública, 1 queixa por extorsão sexual, 1 denúncia por crime contra o património, entre outras. Dos 26 acidentes, resultaram 9 feridos leves e danos materiais. No mesmo período de tempo, foram efetuadas 12 detenções, a saber, 3 homens por condução sem habilitação legal, 4 homens por condução sob o efeito do álcool, 2 indivíduos por violência doméstica, 2 homens por desobediência e 1 homem por resistência e coação sob funcionário. No futebol, o Ginásio Figueirense vai jogar com o Fazendense na segunda eliminatória da Taça de Portugal, que está marcada para o dia 21 deste mês. O conjunto de Figueira de Castelo Rodrigo, que ficou isento na primeira eliminatória, tem agora uma deslocação a Fazendas de Almeirim, no distrito de Santarém. O treinador do ginásio, Paulo Barra, considera que o adversário é favorito, mas quer discutir a eliminatória.
4: A divisão que posso fazer é que é uma equipa assim que está no Campeonato de Portugal. Joga em casa, naturalmente, favorita, mas também se formos a ver, é só uma divisão acima, e nós nos dois últimos anos o trabalho que fizemos em Figueira permitiu-nos estar nos primeiros lugares nestes dois anos, permite-nos ter uma esperança de podermos poder discutir a eliminatória, né? Naturalmente eles são favoritos, têm mais andamento, já estão com mais tempo de trabalho, mas temos a esperança de poder fazer alguma coisa de bom.
0: O plantel iniciou os treinos no dia 19 de agosto e o técnico espera que a equipa esteja preparada para dar uma boa resposta na Taça de Portugal.
4: Começámos a treinar uma semana mais tarde do que o previsto. Embora fôssemos fazer um jogo a Penalva do Castelo, porque estava prometido e combinado antes da Taça, mas não íamos deixar de fazer esse jogo. Só começámos no dia 19. Mas sim, quando chegar à altura da Taça de Portugal, teremos um mês de trabalho e não vai ser por o tempo de treino que poderá servir de desculpa para não fazermos algo de bom. Portanto, o tempo de trabalho vai chegar e vamos ver o que é que depois o jogo nos vai dar, não é?
0: Paulo Barra encara o jogo com otimismo, mas preferia jogar em Figueira de Castelo Rodrigo.
4: O Figueira em casa é uma equipa que normalmente faz sempre boa figura, embora já tivesse perdido, e eu como treinador do Ginásio Figueirense já perdi alguns jogos em casa, mas normalmente é uma equipa que vende sempre cara à derrota, ou seja, procuramos sempre fazer boa figura. É verdade que em casa talvez fosse um pouco mais equilibrado, sei lá, não sei, mas pronto, o sorteio é que manda e lá iremos nós tentar fazer o melhor possível.
0: Quanto ao campeonato distrital, o treinador quer continuar a lutar pelos lugares cimeiros.
4: Se nestes dois anos conseguimos ficar nos três primeiros, é natural que para o ano consigamos lutar por esses mesmos objetivos. É verdade também, para aquilo que eu vou percebendo, há várias equipas a apetrecharem-se bem e naturalmente sem perceber ainda que há uma equipa que desce do Campeonato de Portugal, que é o Desportivo de Gouveia, sem perceber exatamente o que é que o Gouveia, sem perceber o que é que pode dar, mas há sempre ali equipas, especialmente as que ficaram o ano passado nos cinco primeiros, por exemplo, são sempre equipas que temos que contar e respeitar e perceber que poderão, num ano ou outro, fazer sempre alguma coisa de bom. Mas eu penso que nós estamos incluídos nessas cinco equipas e que tudo faremos para que consigamos atingir esses objetivos que nos propomos, que é ganhar a maior parte dos jogos e tentar ficar pelo menos entre os dois primeiros, que será a ambição de mais uma equipa ou outra.
0: O treinador falou também dos reforços. As caras novas são Aleixo e Gonçalo, ambos ex-Foscoa, Gibril e Pedro Amaral, estavam no Vilanovenses, Ruben, Guilherme, Eslamelas, Murilo, que já jogou no Solurisense, e Tiago Vicente, que vem dos Júniores do Sporting da Covilhã, mas que é natural de Figueira de Castelo Rodrigo.
4: É o Aleixo e o Gonçalo que vêm de Foscoa, embora o Gonçalo ainda seja Júnior, primeiro ano de Júnior. É o Gibril, que é lateral, e o Pedro Amaral, que é central, que vem de Vilanovense, Vila Nova de Tazan. É o Ruben, que estava na região de Lisboa e que vem morar aqui para o distrito. É um miúdo com bastante valor, ainda é júnior, ainda novo, e que temos grande esperança que ele faça uma excelente época. O Guilherme, que já jogou na Desportiva e no Guarda Folk Clube e no Fornos de Algodres, que acabou a época no Lamelas de Viseu, e que também vem o Murilo, que jogava nos Açores e que estava há dois anos no Solurisense, e vem o Tiago, que é avançado, que é o Tiago Vicente, que jogava no Júnior do Sporting Clube Covilhã e que é natural de Figueira Castelo Rodrigo e que é um regresso à casa.
0: Paulo Barra, treinador do Ginásio Figueirense, a falar sobre a atualidade do clube que vai participar na Taça de Portugal na próxima eliminatória, que está agendada para o dia 21 deste mês. A equipa de Figueira de Castelo Rodrigo vai visitar o Fazendense de Fazendas de Almeni, no distrito de Santarém. São 12:47, colocamos o ponto final nesta edição do Jornal da Hora do Almoço, simultâneo com a Rádio Fronteira. A informação está de regresso às 4 da tarde.
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O genuíno cobertor de Papa foi um dos assuntos levados à reunião do Executivo da Câmara da Guarda. O Ginásio Figueirense vai jogar com o Fazendense na segunda eliminatória da Taça de Portugal, que está marcada para o dia 21 deste mês. No período compreendido entre os dias 1 e 31 de agosto, a PSP da Guarda registrou 42 ocorrências criminais, 26 acidentes de viação e efetuou 12 detenções.

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1: A vereadora do PS em substituição na Câmara da Guarda, Diana Santos, levou à reunião do Executivo duas medidas para defender o genuíno cobertor de papa produzido em Maçainhas. A socialista deixou duas sugestões: a colocação de um cobertor de papa na rotunda que dá acesso à aldeia e onde já está uma máquina que faz referência aos têxteis. A segunda medida apontada é uma divulgação maior do próprio produto.
2: Apelar aqui à devida promoção e ao devido respeito por quem produz este produto artesanal e secular. Portanto, é importante aqui um patrocínio da autarquia e também uma força para destacar este produto endógeno, que é património cultural, e nós fizemos duas sugestões. Uma delas, acho que é muito simples, mas é bastante simbólica, que passa pela colocação de um cobertor de papa na rotunda de Maçainhas, onde já existe uma máquina de têxtil. Outra sugestão que demos foi promover a freguesia de Maçainhas como a única freguesia onde se produz o verdadeiro cobertor de papa.
1: Do lado do PST, o vereador João Prata também defendeu uma maior divulgação.
3: Sendo um produto importante, constituindo-se um elemento de cultura claramente daquela zona, identitário daquela zona, é fundamental que haja uma aposta política, não apenas nos festivais, que são importantes, a cultura popular não está em causa, mas aqui trata-se de um produto imaterial que deve ser inscrito no Inventário Nacional do Património Imaterial. E se recordarem das intervenções anteriores, nomeadamente aqui da senhora vereadora Alexandra Isidro, há um estudo que já vem ainda do tempo da gestão do Dr. Cachares Monteiro, que tem a ver com a Carta da Paisagem, que o Sr. Presidente diz que está em andamento, mas já vai tardando, e parece-nos importante que estes dois processos se possam juntar, possam encontrar a sua definição última, e para que as políticas locais possam ser agizadas de outra maneira em termos daquilo que é a cultura, em termos daquilo que é o turismo.
1: Na resposta, o Presidente da Câmara da Guarda, Sérgio Costa, recordou que o município tem apoiado a associação que produz o cobertor de papa e que o mesmo tem sido divulgado em feiras e noutro tipo de iniciativas.
4: É importante dizer aquilo que já está a ser feito, mas que hoje na reunião de Câmara poucos quiseram dizer o que já está a ser feito. No ano passado, aprovámos em reunião de Câmara, por unanimidade, no mandato anterior, um protocolo de apoio anual à associação. Um apoio concreto e definido para ajudar à sua sustentabilidade, à manutenção desta arte tão importante. Isso é que é importante. Medidas concretas e definidas, palpáveis. Medidas figurativas não nos levam a lado nenhum. No final do dia, o cobertor de papa pode desaparecer se nós não demos apoios, conforme nós demos. Apoios financeiros e de recursos humanos, para apoiar recursos humanos também. Ao mesmo tempo que nós, recentemente, na reunião de Câmara, há cerca de um mês, aprovámos a adesão do município à Associação Qualifica. Para quê? Para ajudar a esta e a outras certificações. É este o caminho que deve ser feito, sem demagogias, sem larachas para o ar, para ajudarmos à verdadeira sustentabilidade daquilo que são as nossas artes tradicionais.
1: O genuíno cobertor de papa foi um dos assuntos levados à reunião do Executivo da Câmara da Guarda. No período compreendido entre os dias 1 e 31 de agosto, a PSP da Guarda registou 42 ocorrências criminais, 26 acidentes de aviação e efetuou 12 detenções. Das 42 ocorrências criminais, destaque para 9 denúncias por furto, 5 denúncias por burla, 5 queixas por violência doméstica, 5 denúncias por ofensa à integridade física simples, 4 denúncias sobre ameaça e coação, 2 denúncias por roubo na via pública, ainda uma denúncia por extorsão sexual, uma denúncia por crime contra o património, entre outras. Dos 26 acidentes, resultaram 9 feridos leves e danos materiais. No mesmo período de tempo foram efetuadas 12 detenções, 3 homens por condução sem habilitação legal, 4 indivíduos por condução sob o efeito do álcool, 2 homens por violência doméstica, outros 2 homens por desobediência e 1 homem por resistência e coação sob funcionário. No futebol, o Ginásio Figueirense vai jogar com o Fazendense na segunda eliminatória da Taça de Portugal, que está marcada para o dia 21 deste mês. O conjunto de Figueira de Castelo Rodrigo ficou isento na primeira eliminatória. Tem uma deslocação a Fazendas de Almeirim, no distrito de Santarém. O treinador do Ginásio, Paulo Barra, considera que o adversário é favorito, mas quer discutir a eliminatória.
5: A divisão que posso fazer é que é uma equipa assim que está no Campeonato de Portugal, joga em casa naturalmente favorita, mas também se formos a ver é só uma divisão acima, e nós nos dois últimos anos o trabalho que fizemos em Figueira permitiu-nos estar nos primeiros lugares nestes dois anos, permite-nos ter uma esperança de podermos poder discutir a eliminatória, né? Naturalmente eles são favoritos, têm mais andamento, já estão com mais tempo de trabalho, mas temos a esperança de poder fazer alguma coisa de bom.
1: O plantel iniciou os treinos no dia 19 de agosto e o técnico espera que a equipa esteja preparada para dar uma boa resposta na Taça de Portugal.
5: Começámos a treinar uma semana mais tarde que o previsto. Embora fôssemos fazer um jogo a Penalva do Castelo, porque estava prometido e combinado antes da taça, mas não íamos deixar de fazer esse jogo. Só começámos no dia 19. Mas sim, quando chegar à altura da Taça de Portugal, teremos um mês de trabalho e não vai ser por o tempo de treino que poderá servir desculpa para não fazermos algo de bom. Portanto, o tempo de trabalho vai chegar e vamos ver o que é que depois o jogo nos vai dar, não é?
1: Paulo, vai arrancar o jogo com otimismo, mas preferia jogar em Figueira de Castelo, Rodrigo.
5: O Figueira em casa é uma equipa que normalmente faz sempre boa figura, embora já tivesse perdido, e eu como treinador do Ginásio Figueirense já perdi alguns jogos em casa, mas normalmente é uma equipa que vende sempre cara à derrota, ou seja, procuramos sempre fazer boa figura. É verdade que em casa talvez fosse um pouco mais equilibrado, sei lá, não sei, mas pronto, o sorteio é que manda e lá iremos nós tentar fazer o melhor possível.
1: Quanto ao campeonato distrital, o treinador quer continuar a lutar pelos lugares cimeiros.
5: Se nestes dois anos conseguimos ficar nos três primeiros, é natural que para o ano consigamos lutar por esses mesmos objetivos. É verdade também, para aquilo que eu vou percebendo, há várias equipas a apetrecharem-se bem e naturalmente sem perceber ainda que há uma equipa que desce do Campeonato de Portugal, que é o Desportivo de Gouveia, sem perceber exatamente o que é que o Gouveia, sem perceber o que é que pode dar, mas há sempre ali equipas, justamente as que ficaram o ano passado nos cinco primeiros, por exemplo, são sempre equipas que temos que contar e respeitar e perceber que poderão, num ano ou outro, fazer sempre alguma coisa de bom. Mas eu penso que nós estamos incluídos nessas cinco equipas e que tudo faremos para que consigamos atingir esses objetivos que nos propomos, que é ganhar a maior parte dos jogos e tentar ficar pelo menos entre os dois primeiros, que será a ambição de mais uma equipa ou outra.
1: O treinador falou também dos reforços. As caras novas são Aleixo e Gonçalo, ambos ex-Foscoa, Gibril e Pedro Amaral, ex-vilanovenses, Ruben, Guilherme, ex-Lamelas, Murilo, já jogou no Sulicense, e Tiago Vicente, é júnior do Sporting da Covilhã.
5: É o Aleixo e o Gonçalo que vêm de Foscoa, embora o Gonçalo ainda seja júnior, primeiro ano de júnior. É o Gibril, que é lateral, e o Pedro Amaral, que é central, que vem de Vilanovense, Vila Nova de Tazan. É o Ruben, que estava na região de Lisboa e que vem morar aqui para o distrito. É um miúdo com bastante valor ainda, é júnior, ainda novo, e que temos grande esperança que ele faça uma excelente época. O Guilherme, que já jogou na Desportiva e no Guarda Folk Clube e no Fornos de Algodres, que acabou a época no Lamelas de Viseu, e que também vem o Murilo, que jogava nos Açores e que estava há dois anos no Sulicense, e vem o Tiago, que é avançado, que é o Tiago Vicente, que jogava no Júnior do Sporting Clube Covilhã e que é natural de Figueira Castelo Rodrigo e que é um regresso à casa.
1: O Ginásio Figueirense vai jogar com o Fazendense na segunda eliminatória da Taça de Portugal, que está marcada para o dia 21 deste mês.

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Durante o mês de agosto, a PSP da Guarda registrou 42 ocorrências criminais, 26 acidentes de viação e efetuou 12 detenções. A vereadora do PS em substituição na Câmara da Guarda, Diana Santos, levou à reunião do Executivo duas medidas para defender o genuíno cobertor de papa produzido em Maçainhas. O Ginásio Figueirense vai jogar com o Fazendense na segunda eliminatória da Taça de Portugal.

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1: A vereadora do PS em substituição na Câmara da Guarda, Diana Santos, levou à reunião do Executivo duas medidas para defender o genuíno cobertor de papa produzido em Maçainhas. A socialista deixou duas sugestões: a colocação de um cobertor de papa na rotunda, que dá acesso à aldeia e onde já está uma máquina que faz referência aos testes. A segunda medida apontada é uma divulgação maior do próprio produto.
2: Apelar aqui à devida promoção e ao devido respeito por quem produz este produto artesanal e secular. Portanto, é importante aqui um patrocínio da autarquia e também uma força para destacar este produto endógeno, que é património cultural. E nós fizemos duas sugestões. Uma delas, acho que é muito simples, mas é bastante simbólica, que passa pela colocação de um cobertor de papa na rotunda de Maçainhas, onde já existe uma máquina de têxtil. Outra sugestão que demos foi promover a freguesia de Maçainhas como a única freguesia onde se produz o verdadeiro cobertor de papa.
1: Do lado do PSD, o vereador João Prata também defendeu uma maior divulgação.
3: Sendo um produto importante, constituindo-se um elemento de cultura claramente daquela zona, identitário daquela zona, é fundamental que haja uma aposta política, não apenas nos festivais, que são importantes, a cultura popular não está em causa, mas aqui trata-se de um produto imaterial que deve ser inscrito no Inventário Nacional do Património Imaterial. E se recordarem das intervenções anteriores, nomeadamente aqui da senhora vereadora Alexandra Isidro, há um estudo que já vem ainda do tempo da gestão do Dr. Cachaz Monteiro, que tem a ver com a carta da paisagem, que o Sr. Presidente diz que está em andamento, mas já vai tardando, e parece-nos importante que estes dois processos se possam juntar, possam encontrar a sua definição última, e para que as políticas locais possam ser agizadas de outra maneira em termos daquilo que é a cultura, em termos daquilo que é o turismo.
1: Na resposta, o Presidente da Câmara da Guarda, Sérgio Costa, recordou que o município tem apoiado a associação que produz o cobertor de papa e que o mesmo tem sido divulgado em feiras e noutro tipo de iniciativas.
4: É importante dizer aquilo que já está a ser feito, mas que hoje na reunião de Câmara poucos quiseram dizer o que já está a ser feito. No ano passado, aprovámos em reunião de Câmara, por unanimidade, no mandato anterior, um protocolo de apoio anual à associação. Um apoio concreto e definido para ajudar à sua sustentabilidade, à manutenção desta arte tão importante. Isso é que é importante. Medidas concretas e definidas, palpáveis. Medidas figurativas não nos levam a lado nenhum. No final do dia, o cobertor de papa pode desaparecer se nós não demos apoios, conforme nós demos. Apoios financeiros e de recursos humanos, para apoiar recursos humanos também. Ao mesmo tempo que nós, recentemente, na reunião de Câmara, há cerca de um mês, aprovámos a adesão do município à Associação Qualifica. Para quê? Para ajudar a esta e a outras certificações. É este o caminho que deve ser feito, sem demagogias, sem larachas para o ar, para ajudarmos à verdadeira sustentabilidade daquilo que são as nossas artes tradicionais.
1: O genuíno cobertor de papa produzido em Maçainhas foi um dos assuntos levados à reunião do Executivo da Câmara da Guarda. No período compreendido entre os dias 1 e 31 de agosto, a PSP da Guarda registrou 42 ocorrências criminais, 26 acidentes de viação e efetuou 12 detenções. Das 42 ocorrências criminais, destaque para 9 denúncias por furto, 5 denúncias por burla, 5 queixas por violência doméstica, 5 denúncias por ofensa à integridade física simples, 4 queixas sobre ameaça e coação, 2 denúncias por roubo na via pública, 1 queixa por extorsão sexual, uma denúncia por crime contra o património, entre outras. Dos 26 acidentes, resultaram 9 feridos leves e danos materiais. No mesmo período de tempo, foram efetuadas 12 detenções, 3 homens por condução sem habilitação legal, 4 indivíduos por condução sob o efeito do álcool, 2 homens por violência doméstica, 2 homens por desobediência e 1 outro homem por resistência e coação sob funcionário. O Ginásio de Figueirense vai jogar com o Fazendense na segunda eliminatória da Taça de Portugal, que está marcada para o dia 21 deste mês. O conjunto de Figueira de Castelo Rodrigo, que ficou isento na primeira eliminatória, tem uma deslocação a Fazendas de Almeiri, no distrito de Santarém. O treinador do ginásio, Paulo Barra, considera que o adversário é favorito, mas quer discutir a eliminatória.
5: Ah, A divisão que posso fazer é que é uma equipa assim que está no Campeonato de Portugal, joga em casa naturalmente favorita, mas também se formos a ver é só uma divisão acima, e nós nos dois últimos anos o trabalho que fizemos em Figueira permitiu-nos estar nos primeiros lugares nestes dois anos, permite-nos ter uma esperança de podermos poder discutir a eliminatória, né? Naturalmente eles são favoritos, têm mais andamento, já estão com mais tempo de trabalho, mas temos a esperança de poder fazer alguma coisa de bom.
1: O plantel iniciou os treinos no dia 19 de agosto e o técnico espera que a equipa esteja preparada para dar uma boa resposta já na Taça de Portugal.
5: Começámos a treinar uma semana mais tarde que o previsto. Embora fôssemos fazer um jogo a Penalva do Castelo, porque estava prometido e combinado antes da Taça, mas não íamos deixar de fazer esse jogo. Só começámos no dia 19. Mas sim, quando chegar à altura da Taça de Portugal, teremos um mês de trabalho e não vai ser por o tempo de treino que poderá servir desculpa para não fazermos algo de bom. Portanto, o tempo de trabalho vai chegar e vamos ver o que é que depois o jogo nos vai dar, não é?
1: Paulo Barra encara o jogo com otimismo, mas preferia jogar em Figueira de Castelo Rodrigo.
5: O Figueira em casa é uma equipa que normalmente faz sempre boa figura, embora já tivesse perdido, e eu como treinador do Ginásio Figueirense já perdi alguns jogos em casa, mas normalmente é uma equipa que vende sempre cara à derrota, ou seja, procuramos sempre fazer boa figura. É verdade que em casa talvez fosse um pouco mais equilibrado, sei lá, não sei, mas pronto, o sorteio é que manda e lá iremos nós tentar fazer o melhor possível.
1: Quanto ao campeonato distrital, o treinador quer continuar a lutar pelos lugares cimeiros.
5: Se nestes dois anos conseguimos ficar nos três primeiros, é natural que para o ano consigamos lutar por esses mesmos objetivos. É verdade também, para aquilo que eu vou percebendo, há várias equipas a apetrecharem-se bem e naturalmente sem perceber ainda que há uma equipa que desce do Campeonato de Portugal, que é o Desportivo de Gouveia, sem perceber exatamente o que é que o Gouveia, sem perceber o que é que pode dar, mas há sempre ali equipas, somente as que ficaram o ano passado nos cinco primeiros, por exemplo, são sempre equipas que temos que contar e respeitar e perceber que poderão, num ano ou outro, fazer sempre alguma coisa de bom. Mas eu penso que nós estamos incluídos nessas cinco equipas e que tudo faremos para que consigamos atingir esses objetivos que nos propomos, que é ganhar a maior parte dos jogos e tentar ficar pelo menos entre os dois primeiros, que será a ambição de mais uma equipa ou outra.
1: Quanto aos reforços para esta temporada, as caras novas são Aleix e Gonçalo, ambos ex-Foscoa, Gibril e Pedro Amaral, ex-Vilanovenses, Ruben, Guilherme, ex-Lamelas, Murilo, que já jogou no Sulicense, e Tiago Vicente, que vem dos juniores do Sporting da Covilhã.
5: É o Aleixo e o Gonçalo que vêm de Foscoa, embora o Gonçalo ainda seja júnior, primeiro ano de júnior. É o Gibril, que é lateral, e o Pedro Amaral, que é central, que vem de Vilanovense, Vila Nova de Tazan. É o Ruben, que estava na região de Lisboa e que vem morar aqui para o distrito. É um miúdo com bastante valor, ainda é júnior, ainda novo, e que temos grande esperança que ele faça uma excelente época. O Guilherme, que já jogou na Desportiva e no Guarda Folk Clube e no Fornos de Algodres, que acabou a época no Lamelas de Viseu, e que também vem. Vem o Murilo, que jogava nos Açores e que estava há dois anos no Sulicense. E vem o Tiago, que é avançado, que é o Tiago Vicente, que jogava no Júnior do Sporting Clube Covilhã e que é natural de Figueira Castelo Rodrigo e que é um regresso à casa.
1: Paulo Barra, treinador do Ginásio Figueirense, a falar sobre aquilo que será o jogo da próxima eliminatória da Taça de Portugal. O Ginásio Figueirense tem uma deslocação a Fazendas de Almeirim para defrontar o Fazendense, depois de ter ficado isento na primeira eliminatória da competição. E agora é a altura de olharmos para as previsões do estado do tempo para amanhã, sábado, dia 5 de setembro. O Instituto Português do Mar e da Atmosfera prevê um dia com céu pouco nublado ou limpo, apresentando períodos de muito nublado na região norte até ao início da manhã e no interior norte e centro durante a tarde. Há a possibilidade de ocorrência de aguaceiros e trovada no interior norte e centro durante a tarde. O vento vai soprar em geral fraco, soprando moderado nas terras altas e pode contar também com poeiras em suspensão e pequena descida da temperatura mínima no interior centro e sul e subida da temperatura máxima no litoral norte e centro e também na região sul. No que diz respeito a temperaturas previstas para amanhã, também de acordo com o Instituto Português do Mar e da Atmosfera, a cidade da Guarda poderá chegar amanhã à temperatura máxima de 31 graus, Viseu deverá chegar aos 34, são esperados 38 para Castelo Branco, mínimas de 22 graus para a Guarda, 21 para Viseu, 24 para Castelo Branco. Todo o território continental está em alerta amarelo devido às temperaturas, à exceção dos distritos de Viana, Braga, Porto e Aveiro. Todos os restantes distritos do país estão em alerta amarelo no dia de amanhã. E agora são 19 horas com 16 minutos. Colocamos um ponto final nesta edição do Simultâneo de Rádios, que regressa amanhã a partir das 7 da tarde.
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